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incapaz de resolver a crise imobiliária, a crise da habitação, a crise de quem ganha 1000 euros e paga uma renda de 800.